Coisas que acontecem em curto tempo não se sujeitam ao consenso. Ficam no fundo enquanto o resíduo perece.